0: Pronta para crianças e adolescentes do Banrisul, e se vai pintar a casa, o pintor recomenda tintas Killing. Atenção, o Grêmio escapa com o TT, penetrou na grande área, vai fazer mais um, bateu pro gol, pra fora do gol! Pra fora do gol! Perdeu a chance, incrível, incrível, a chance que desperdiça agora o TT. Ele tinha tudo, tudo, tudo, tudo pra fazer e sabe o que ele fez? Sabe o que ele fez? Não fez. Ô, Ricardo Bolonha, em Alvorada, Guto Bizoim, quase, quase o tricolor tá na rede. Passa limpo, Ober.
1: Ele deteve a oportunidade de matar o jogo no passe do Arthur. Ficou cara a cara com Gabriel Brazão dentro da grande área. Ele pegou, bateu com tanta força que quis fazer dois gols no mesmo lance. A bola acabou subindo, pegou embaixo demais. Ela se perdeu pela linha de fundo. Tiro de meta já cobrado.
0: Foi caçado agora o jogador do Grêmio. Falta ali na saída do campo defensivo da equipe tricolor União. 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
2: Ele vai terminar o jogo, né?
0: Vai bater
2: a falta e vai terminar o jogo.
3: É, era para cartão a falta, hein?
0: Uma grande vitória do Grêmio contra o Peixe aqui na Arena. A festa do torcedor tricolor. Ô, seu Arleu, deu pra ti, acabou. Deu, acabou, acabou, acabou, acabou, acabou, acabou, acabou. Pode vibrar, torcedor tricolor. Esta vitória merece o hino. Solta o hino aí, retaguarda tricolor. Vitória do tricolor mais querido do planeta. Ouça, torcedor, o hino. Torcedor tricolor, vitória do Grêmio.
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0: 21 horas e 9 minutos.
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0: Alô, oi.
1: Amor, evita aquele caminho de sempre, viu? 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
0: Sério? 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

0: 21h36.
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0: Simone Verde, senhoras e senhores!
1: Coisa linda!
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0: 22:06.
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3: 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Bora!

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3: Vinte e duas horas e 33 minutos.
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1: Vai, boiadeiro! Vai na Castelo, que
2: parece que eu já quero sentar aqui num bar em Goiânia mesmo e já começar a beber ouvindo essa. Tô pronto.

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1: 23 horas e 4 minutos.
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1: Versão brasileira, Breno e Matheus. Trabalhei uma

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1: Vinte e três horas e 32 minutos.
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0: Os últimos anos foram os mais difíceis da minha vida. Eu estava perdendo um pouco de mim, estava perdendo a minha alegria, eu estava perdendo a minha voz. Mas Deus me deu a sabedoria para entender que mais tem o bem para dar do que o mal para tirar. Ele me fez entender e aprender que um peixe nasceu para nadar, que o homem nasceu para amar, e um passarinho nasceu para cantar.
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0: Valeu, Berlândia!
1: Obrigado, Berlândia. Parabéns, meninos.
0: Parabéns.
1: Sucesso, a gente já sabe que vai ser. Tchau, gente. Obrigada, viu?
0: Valeu!

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4: Só que agora eu tô de carona, seu guarda.

0: essas meninas, mano, interessa. Tem que baixar o volume, só baixar o volume.
1: Capaz, seu guarda. 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
0: Ah, será que não vai dar problema, não, hein?

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1: Bom dia!
2: O Campo Notícias chega junto para organizar os principais assuntos do agronegócio na semana. Eu sou Rejane Costa e a partir de agora a gente acompanha produção, mercado, clima, eventos e os movimentos do campo. Uma produção da AgroEffective em parceria com a Radiosul.net, com apoio de Sindag, o Sindicato Nacional da Aviação Agrícola, BASF, Soluções para a Agricultura Juntos pelo Seu Legado e Senar, conhecimento que movimenta agro. Fica com a gente porque o programa começa agora com um panorama direto do setor.
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2: Bioinsumos entra em fase de consolidação no agro e já movimentam até 6 bilhões de reais por ano. Sentença anula demarcação quilombola conduzida em Palmares do Sul. Nós pecamos mira safra de até 8 mil toneladas após a abertura da colheita. Leilão de Pepro comercializa 39.400 toneladas de arroz com casca. Enologia de precisão avança no Brasil e transforma a produção de vinhos. São Borja é escolhida como sede da 39ª Fenovinos. Febrac reforça a representação dos criadores em novo ciclo de gestão. Emoção marca a celebração da grande campeã da raça holandesa na Fenasul Expo Leite. Também conferimos as cotações do mercado agropecuário, a previsão do tempo e a agenda dos eventos que merecem atenção no setor. O Campo Notícias chega até você graças à força de uma rede que pulsa junto com o agro. Estão conosco as rádios 96 FM de Uruguaiana, Pitangueira de Itaqui, Sorriso de São Martinho, Planetário de Espumoso, A Folha de Não Me Toque, RCC de Santana do Livramento. Obrigada a cada emissora que nos ajuda a levar a voz do campo cada vez mais longe.
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2: A próxima semana deve ter tempo mais estável na metade sul do Rio Grande do Sul, enquanto a metade norte pode registrar chuva em um curto período. Entre sábado e terça-feira, a circulação de umidade deve aumentar a nebulosidade em pontos da metade norte e do litoral gaúcho. Nessas regiões, pode ocorrer chuva fraca a moderada, principalmente na segunda e na terça-feira. Nas demais áreas do estado, não há previsão de chuva significativa e as temperaturas devem apresentar leve elevação ao longo dos dias. Na quarta-feira, o tempo volta a ficar estável em praticamente todo o Rio Grande do Sul. Os acumulados de precipitação devem variar entre 0 e 50 milímetros na semana, com pontos isolados da metade norte podendo superar esse volume. Na metade sul, não são esperados acumulados significativos.
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2: O leilão de Pepro para o arroz movimentou produtores de duas regiões do Rio Grande do Sul. O certame da Conab comercializou 39.400 toneladas de arroz em casca. Quem detalha é Ieda Risco.
4: Das mais de 140,4 mil toneladas de arroz com casca ofertados na quarta-feira, cerca de 39,4 mil foram comercializadas em leilão de prêmio equalizador pago ao produtor rural Pepro, da Companhia Nacional de Abastecimento. Além do arroz gaúcho, também haviam sido ofertadas 36,5 mil toneladas do produto originário de Santa Catarina. Na avaliação do presidente da Federação das Associações de Arrozeiros do Rio Grande do Sul, Denis Dias Nunes, o leilão tramitou como esperado.
5: Como a região da Zona Sul e a planície costeira externa não participaram mais uma vez desse leilão, então as outras regiões já tinham vendido no primeiro e agora venderam mais um pouco, mas o resultado já era esperado, até porque o mercado externo está um pouco demandado.
4: O dirigente disse ainda que o mercado externo está pouco demandado e com isso não houve novos negócios. Nunes ainda lamentou a ausência de arroz proveniente da Zona Sul e planície costeira interna, cuja participação era esperada pela entidade, visto que não fizeram parte do primeiro leilão Pepro no dia 5 deste mês. O valor total comercializado neste último leilão foi de R$ 5,7 milhões. Da agência AgroEffective, Ieda Risco.
2: Obrigada, Ieda. Um concurso de produtividade do arroz mostrou até onde uma

0: manejo pode levar à lavoura. No Rio Grande do Sul, uma área alcançou 372 sacas por hectare, com diferença expressiva sobre talhões com mais pressão de plantas daninhas. Quem detalha é Arthur Chagas.
1: O concurso Top Lideiro, voltado à produtividade da cultura do arroz no Rio Grande do Sul, registrou resultados acima dos patamares médios observados na lavoura. A iniciativa avaliou áreas conduzidas com diferentes tecnologias e manejos, com destaque para produtividades máximas de 372,20 sacas por hectare e 327,20 sacas por hectare. A especialista em desenvolvimento de mercado da BASF Soluções para Agricultura, Kemily Prestes de Melo, explica que o concurso tem como objetivo reconhecer produtores que alcançam alto desempenho na lavoura de arroz com tecnologia, manejo adequado e acompanhamento técnico.
2: O concurso Top Lideiro é uma forma de mostrar na prática como a escolha correta da tecnologia, somada a um bom posicionamento de manejo, pode fazer grande diferença no resultado final da lavoura. Concursos como esse são importantes porque ajudam a levar informação de qualidade para o campo.
1: A empresa aponta que o Top Lideiro busca valorizar produtores que investem em tecnologia, assistência técnica e boas práticas no cultivo do arroz em um cenário em que ganhos de produtividade dependem cada vez mais da combinação entre genética, controle de plantas daninhas e posicionamento correto de manejo. Da agência AgroEffective, Arthur Chagas.
0: Obrigada, Arthur. Bioinsumos já não são mais promessa distante e ganham espaço na rotina das lavouras. O mercado avança com mais registros, uso em escala e entrada de grandes empresas no segmento. Quem traz a leitura é Nestor Tipa Júnior.
3: O mercado brasileiro de bioinsumos já movimenta entre 5,5 e 6 bilhões de reais por ano, segundo a análise da CIA, Serviço de Inteligência em Agronegócios, com base em dados de entidades do setor como CropLife Brasil e a NPI Bio. O valor representa uma fatia próxima de 10% do mercado de proteção de cultivos no país, estimado em cerca de 100 bilhões de reais. O avanço da adoção ocorre em paralelo ao aumento do número de produtos registrados, a entrada de novas empresas e a presença crescente de grandes grupos de agronegócio no setor. Para o diretor executivo da CIA, Bruno Quadros, o mercado entrou em uma nova etapa de maturidade.
4: Os bioinsumos nos últimos anos, eles adotaram, né, pegaram uma parcela muito grande do mercado brasileiro, né, de insumos. Nos últimos anos ele vem num crescimento muito rápido, né, dando números para esse segmento. Hoje o mercado de químicos, dos insumos de proteção de cultivos no Brasil, eles estão em torno aí de 100 bilhões de reais. Quando a gente olha o mercado de bioinsumos, eles estão girando aí no último ano na casa de 5,5-6 bi. Então nós estamos falando aí de 10% do mercado.
3: Segundo o executivo, a adoção dos biológicos segue uma lógica comum às tecnologias do agro. Começa com validações práticas no campo e avança conforme os produtores percebem ganhos agronômicos, econômicos e operacionais. Da agência AgroEffective, Nestor Tipa Júnior.
0: Obrigada, Nestor. A colheita da Nós Pecan foi aberta oficialmente em Nova Pádua, na Serra Gaúcha. O setor projeta uma safra entre 7 mil e 8 mil toneladas em um ano de atenção à produção e ao mercado. Quem traz as informações é Arthur Chagas.
1: A oitava abertura oficial da colheita da Nós Pecan aconteceu em Nova Pádua, no Rio Grande do Sul. A programação ocorreu no Salão Comunitário da Capela Sagrado Coração de Jesus, na comunidade de Travessão Bonito e na propriedade de Arlindo Maróstica, em Nova Pádua. O presidente do IBPecan, Cleiton Palauer, agradeceu a presença de todos no evento em Nova Pádua.
5: Vem muitas pessoas querendo conhecer mais o Nós Pecan. É o amadurecimento da cultura cada vez mais dentro do nosso estado. E falar um pouquinho do IBPecan, que traz há 8 anos ajuda, informação e cada vez mais presença da nossa Pecan no incentivo dentro do nosso estado.
1: O secretário da Agricultura, Pecuária, Produção Sustentável e Irrigação, a SEAP, Márcio Madalena, destacou que é um orgulho ver uma cultura se desenvolver e o Rio Grande do Sul, mais uma vez, na vanguarda de um processo produtivo com 90% da produção nacional. Ele enfatizou tratar-se de uma cultura que precisa ser cada vez mais incentivada. E a pauta da NOSPECAM, segundo Madalena, também deve ser incluída nos acordos internacionais, porque o Estado, segundo ele, tem potencial e a Secretaria da Agricultura é parceira para essas discussões. Da agência AgroEffective, Arthur Chagas.
0: Obrigada, Arthur. 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A produção de vinhos no Brasil avança com mais dados, tecnologia e decisões tomadas com precisão. Esse foi um dos temas do Fórum de Vitivinicultura da Campanha Gaúcha, realizado em Dom Pedrito. Quem esclarece é Arthur Chagas.
1: O uso de dados, sensores e ferramentas de monitoramento já faz parte das discussões da vitivinicultura brasileira, tanto no manejo dos vinhedos quanto na elaboração dos vinhos. Esse foi um dos eixos do 4º Fórum de Vitivinicultura da Campanha Gaúcha, que foi realizado na Universidade Federal do Pampa, a Unipampa, em Dom Pedrito. A programação abordou temas como monitoramento em tempo real na vinificação, enologia de precisão nos diferentes terroirs brasileiros e vitivinicultura de precisão. De acordo com o professor da Unipampa, Wellington Cunha, a proposta foi discutir como essas ferramentas podem apoiar decisões técnicas do campo e na indústria, considerando diferenças de solo, clima, maturação das uvas e processos de elaboração.
6: Avanços tecnológicos, resultados com maior acurácia, tanto a campo quanto na indústria. Então é um evento que tem um enfoque mais técnico, um evento voltado ao setor produtivo, a fim de contemplar novas tecnologias, novas possibilidades de mercado e novas possibilidades de expansão dos produtos para a região.
1: Esse debate ganha peso na Campanha Gaúcha, segunda maior produtora de uvas e vinhos finos do Brasil. Com condições naturais favoráveis e maior presença técnica no setor, a região reúne características que ampliam o interesse sobre o uso de dados e tecnologias aplicadas à produção vitivinícola. Da agência AgroEffective, Arthur Chagas.
0: Obrigada, Arthur. Uma decisão judicial anulou a demarcação quilombola em área rural de Palmares do Sul, no litoral norte gaúcho. A sentença apontou vícios no procedimento conduzido pelo INCRA e abre novo capítulo para o caso. Quem explica é Nestor Tipa Júnior.
3: A Justiça Federal do Rio Grande do Sul declarou a nulidade do processo administrativo e da portaria do Instituto Nacional de Colonização e Reforma Agrária, o INCRA, que havia reconhecido áreas rurais localizadas em Palmares do Sul como território remanescente de quilombo. Embora tenha reconhecido a constitucionalidade do decreto, conforme entendimento já firmado pelo Supremo Tribunal Federal, a decisão concluiu que o caso concreto apresentou vícios insanáveis na tramitação administrativa. Segundo o advogado Frederico Buzzi, da HBS Advogados, a decisão chama atenção para a necessidade de respeito ao contraditório e à ampla defesa nos processos de demarcação.
7: É fundamental que os legítimos proprietários e possuidores de imóveis rurais e urbanos, objetos de processos administrativos instaurados para a criação de pretensas áreas remanescentes de quilombos, tenham ciência dos seus direitos e deveres que devem ser exercidos nos prazos próprios e legais.
3: A sentença também destacou a existência de divergências internas na própria comunidade agrícola de Bacupari, em Palmares do Sul, sobre a titulação coletiva típica do procedimento de demarcação. Da agência AgroEffective, Nestor Tipa Júnior.
0: Obrigada, Nestor. Um livro sobre a origem das abelhas chamou a atenção de públicos diferentes e cruzou fronteiras. A obra reuniu apicultores, estudantes e pesquisadores em eventos com participação do Brasil e de países vizinhos. Quem apresenta essa história é Arthur Chagas.
1: A Casa da Associação Gaúcha dos Professores Técnicos de Ensino Agrícola, a GPTEA, no Parque de Exposições Assis Brasil, em Esteio, recebeu o lançamento do livro A Origem e a Evolução das Abelhas, do professor Wilson Flores dos Santos. A obra apresenta uma reflexão sobre a importância das abelhas para a vida no planeta, unindo conhecimento científico e saber popular de forma acessível e educativa. O livro aborda a origem evolutiva desses insetos, sua relação com a polinização e também com a produção de alimentos, além dos desafios ambientais que ameaçam a sua sobrevivência, como o uso excessivo de agrotóxicos e também a degradação da natureza. O professor Santos destacou que a origem e a evolução das abelhas já ultrapassou as expectativas iniciais de público e alcance. Segundo ele, a receptividade da obra tem chamado a atenção pela diversidade de interessados, reunindo apicultores, jovens estudantes e também pesquisadores e professores universitários.
8: Já temos notícia de uma comitiva do Paraguai e da Argentina que vão estar lá. Então, ele ultrapassou as fronteiras, eu não sei se é a linguagem.

0: Ea foi prestigiado por apicultores, professores, dirigentes de entidades e pela chefe de divisão da Suepro, Cláudia Poli, da agência AgroEffective, Arthur Chagas.
1: Obrigada, Arthur.
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1: Os números são da Emater do Rio Grande do Sul. Arroz em casca, preço médio de R$ 58,90 a saca de 50 quilos. Feijão, preço médio de R$ 158,13 a saca de 60 quilos. Milho, preço médio de R$ 58,24 a saca de 60 quilos. Soja, preço médio de R$ 114,96 a saca de 60 quilos. Trigo, preço médio de R$ 63,68 a saca de 60 quilos. A gente para por um instante e volta já já. Depois do intervalo, o Campo Notícias segue com o mercado e informações do agro. Fica por aí, porque tem mais programa na sequência.
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4: 7:18.
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1: O Campo Notícias está de volta com mais informação sobre o agronegócio. Neste bloco, a gente segue com assuntos do campo, do mercado e das decisões que impactam o setor. Produção da AgroEffect em parceria com a Radiosul.net, com apoio de Sindag, o Sindicato Nacional da Aviação Agrícola, BASF, Soluções para a Agricultura Juntos pelo Seu Legado, e Senar, conhecimento que movimenta o agro. Vem com a gente porque o programa continua. 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
1: Os números são da Emater do Rio Grande do Sul. Boi para abate, preço médio de R$ 11,92 o quilo vivo. Búfalo, preço médio de R$ 9,61 o quilo vivo. Cordeiro para abate, preço médio de R$ 13,23 o quilo vivo. Suíno tipo carne, preço médio de R$ 6,24 o quilo vivo. A vaca para abate, preço médio de R$ 10,59 o quilo vivo. E o leite, preço médio de R$ 2,35 o litro.
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1: A Fenasul Espoleite e a Fenovinos foram encerradas com o desfile dos

0: animais campeões no Parque de Exposições Assis Brasil em Esteio. As feiras ocorreram de 13 a 17 de maio e receberam um público estimado em 200 mil pessoas. Ao todo, mais de 1.400 exemplares participaram da programação, entre bovinos de leite, búfalos, ovinos, caprinos, equinos e pequenos animais. O presidente da Gadolândia e da FEBRAC, Marcos Tang, destacou que os produtores representam o Brasil que dá certo. A raça holandesa teve um encerramento marcado por emoção na Fenasul Expo Leite. Uma vaca da granja Letícia, de Carlos Barbosa, recebeu a coroação de grande campeã no Parque de Exposições Assis Brasil. Quem destaca é Ieda Risco.
1: Com o sol já se preparando para sumir no horizonte, criadores de Carlos Barbosa se abraçaram em alegre comoção após ouvirem um anúncio de que sua vaca holandesa era grande campeã da raça. O concurso, realizado na 19ª FenaSul e 46ª Expo Leite, também celebrou os 90 anos da Associação dos Criadores de Gado Holandês do Rio Grande do Sul. O prêmio da granja Letícia Trufada 018 Atrapalhada CEX91 levou um dos proprietários de Angalina às lágrimas.
2: É muito gratificante, né? Porque desde a época dos meus pais, é mais de 30 anos já que eles estão na atividade, né? E é propriedade só familiar, então é muito gratificante, né? Todos os dias aí na luta, no trabalho, investindo em genética e fizemos o possível para conseguir alcançar os melhores resultados.
1: A vaca já havia recebido prêmios na Expo Inter de 2024 em outra categoria. Agora foi vencedora do campeonato 5 anos. Galina contou que ela havia parido recentemente a sua quarta cria. O médico veterinário Lucas Tomasi foi o responsável pelas avaliações. A raça holandesa teve 125 animais inscritos para esta FenaSul Expo Leite. O julgamento morfológico foi dividido em 20 categorias e também realizou-se durante o evento o concurso leiteiro. Da agência AgroEffective, Ieda Risco.
0: Obrigada, Ieda. A FenaSul Expo Leite conheceu as vencedoras do concurso leiteiro da raça holandesa após 5 ordenhas realizadas em Esteio. Na categoria vaca adulta, venceu a Garzela 439 Marua Alongside da granja Garzela de Catuípe, com média de 70,59 quilos. Entre as vacas jovens, a campeã foi a Ferrabile 553 Dorman da granja Ferrabile de Antagorda, com média de 56,08 quilos. Ao todo, 1.020 litros de leite foram doados à Prefeitura de Esteio. A FEBRAC iniciou um novo ciclo de gestão com foco na representação dos criadores de animais de raça. Durante a cerimônia na FenaSul Expo Leite, a entidade destacou o papel do trabalho coletivo. Quem contextualiza é Nestor Tipa Júnior.
3: A Federação Brasileira das Associações de Criadores de Animais de Raça, a FEBRAC, iniciou um novo ciclo de gestão com foco na representação dos criadores e na atuação integrada entre diretoria, conselho e entidades do setor. A manifestação foi feita pelo presidente Marcos Tang durante cerimônia realizada na sede da entidade no Parque de Exposições Assis Brasil em Esteio, dentro da programação da FenaSul Expo Leite. Tang afirmou que a nova etapa será conduzida de forma coletiva, com a participação direta da diretoria executiva e do conselho. Segundo ele, as comissões já retomaram os trabalhos e passaram a apresentar propostas para a condução das ações da entidade. O presidente destacou que a disposição da equipe será um dos pontos centrais da gestão.
4: Vocês estarem aqui mostra que se preocupa com o setor e que reconhece o setor. E essa casa aqui é do criador. Alguns chegaram aqui e disseram: não, Tânia, não sou presidente, eu sou criador, mas essa é a tua casa.
3: Ao encerrar, o presidente agradeceu a recondução ao cargo e disse que o compromisso da nova gestão será ainda maior. No fim do discurso, Tang defendeu que a FEBRAC tenha um endereço próprio para servir como referência aos criadores, sem competir com outras entidades. Da agência AgroEffective, Nestor Tipa Júnior.
0: Obrigada, Nestor. A pecuária de corte entrou na sala de aula durante a programação da FenaSul Expo Leite. Estudantes do ensino técnico agrícola tiveram contato com pesquisadores, universidade e temas do campo. Quem explica é Ieda Risco.
1: A doutoranda do Núcleo de Estudos em Sistemas de Produção de Bovinos de Corte e Cadeia Produtiva, Marcela Rocha, deu início ao ciclo de palestras sobre bovinocultura. O evento faz parte da programação da Associação Gaúcha de Professores Técnicos de Ensino Agrícola no Parque de Exposições Assis Brasil em Esteio, durante a 19ª FenaSul e a 46ª Expoleite. Marcela tratou sobre sanidade animal e pontuou que este é um dos pilares da produção de gado de corte. O vice-presidente de Assuntos Educacionais da GPTEA, Danilo Oliveira de Souza, afirmou que trazer o Nespro para junto dos estudantes de escolas técnicas agrícolas proporciona que eles tenham contato com novas tecnologias. Os estudantes, todos do terceiro ano, também puderam se aproximar da universidade.
5: A universidade é uma coisa assim meio distante, né, para o aluno. Então, ele às vezes pensa, sonha, tem vontade, tem aspirações, mas não tem um contato assim direto, não sabe, principalmente nessa área agrícola. Quem está no técnico agrícola, porque gosta da área agrícola. E então, a faculdade de veterinário, a faculdade de agronomia, para eles, que é um sonho de muitos, parece uma coisa muito distante.
1: Também palestraram o coordenador do Nespro, Júlio Barcelos, que junto com Maria Antônia Arcari falaram sobre a operacionalização de recorrer os campos. Carolina Décimo abordou o tema como otimizar o processo de desmame e Mariana Diniz sobre como interpretar o mercado. Da agência AgroEffective, Ieda Risco.
0: Obrigada, Ieda. 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O julgamento das búfalas na FenaSul Expoleite teve uma cena diferente na pista. Pai e filha dividiram a avaliação dos animais no Parque de Exposições Assis Brasil em Esteio. Quem conta esse momento é Nestor Tipa Júnior.
3: O julgamento das búfalas na FenaSul Expoleite teve um componente familiar no Parque de Exposições Assis Brasil em Esteio. Promovida pela Associação Gaúcha de Criadores de Búfalos, Ascribu, a avaliação dos exemplares das raças Mediterrânea e Murra foi conduzida por Fernando Kuhl e por sua filha, Fernanda Kuhl. Fernando destacou que a convivência diária com os búfalos foi a base da sua contribuição no julgamento.
6: Eu vivo dentro do meio dos búfalos lá, entendeu? Então eu trouxe o meu conhecimento e a Fernanda já julgou, não só búfalo, mas outras raças, quer dizer, tem mais facilidade do que eu.
3: Para Fernanda participar do julgamento ao lado do pai na FenaSul Expoleite teve um significado especial. Ela ressaltou que cresceu no ambiente da criação e que a espécie sempre esteve presente na rotina da família.
7: Eu cresci no meio do búfalo, o búfalo está presente na minha vida, o búfalo alimentou minhas filhas, até hoje elas tomam leite de búfalo, a gente vive do búfalo, então é uma espécie que eu sou encantada. E estar aqui nesse palco, né, FenaSul, palco importante para o nosso estado, é uma honra estar aqui apoiando meu pai nas decisões.
3: Na raça mediterrânea, a campeã foi Cris do Butiá, de exposição de Obutiá de Viamão. Já na raça Murra, o título ficou com Formosa da Búfalas do Pampa, da Búfalas do Pampa de Portão. Da agência AgroEffective, Nestor Tipa Júnior.
0: Obrigada, Nestor. A Associação Brasileira de Criadores de Búfalos entregou o certificado de associado especial à Universidade Federal do Rio Grande do Sul e ao Grupo de Estudos em Bubalinocultura da instituição. O reconhecimento destaca o trabalho da universidade no ensino, na pesquisa e na formação de profissionais ligados à criação de búfalos. A relação começou em 2018, a partir de um convênio com a Ascribu, e hoje o plantel da UFRGS conta com cerca de 70 animais. Segundo a vice-presidente da ABCB, Desiree Miller, a universidade já desenvolveu mais de 50 produções científicas sobre a espécie. A próxima Fenovinos já tem casa definida para 2027. São Borja foi escolhida como sede da 39ª edição e quer usar o evento para impulsionar a ovinocultura na fronteira oeste. Quem faz o resumo é Ieda Risco.
1: O município de São Borja será sede da 39ª Feira Nacional de Ovinos, a Fenovinos, em 2027. A escolha ocorreu durante a edição deste ano, realizada em paralelo à FenaSul Expo Leite no Parque de Exposições Assis Brasil, em Esteio. Entre os principais objetivos da cidade, localizada na fronteira oeste do Rio Grande do Sul, em se candidatar para sediar o evento, está o fomento à cadeia da ovinocultura na região. O presidente do Sindicato Rural de São Borja, Marlon Bastos Pereira, afirmou que o Parque de Exposições está preparado para receber a Fenovinos, promovida pela Associação Brasileira de Criadores de Ovinos, a ARCO.
8: O Parque de Exposições, preparadíssimo para receber, com também o apoio do poder público do município, veio com força total para Esteio para ter a candidatura de 2027. E, graças a Deus, deu tudo certo e vamos sediar a Fenovinos 2027.
1: Bastos Pereira fez questão de ressaltar que o Sindicato Rural de São Borja é um dos mais bonitos do estado, com uma ampla área com infraestrutura, e o parque tem acesso fácil tanto pela BR-285 quanto pelo interior do município. E, segundo ele, uma das ideias de levar a Fenovinos para a região é fomentar novamente essa pecuária que tem tanta importância econômica para o estado. A data da nova edição da Fenovinos no ano que vem ainda será definida. Da agência AgroEffective, Ieda Risco.
0: Obrigada, Ieda. A Fenovinos também abriu espaço para quem ainda está começando a conviver com a ovinocultura. Cerca de 50 crianças participaram de uma atividade com manejo, apresentação e noções de julgamento. Quem chega com as informações é Arthur Chagas.
9: A atividade Cabanheiro do Futuro foi um dos destaques da 38ª Fenovinos, que aconteceu junto com a FenaSul Expo Leite no Parque de Exposições Assis Brasil, em Esteio. A atividade educativa e recreativa, promovida pela Comissão Jovem da Associação Brasileira de Criadores de Ovinos, a ARCO, é voltada a crianças e adolescentes interessados na ovinocultura. O Cabanheiro do Futuro busca aproximar os jovens do universo rural, ensinando de forma prática noções de manejo, apresentação e julgamento de ovinos, além de incentivar a sucessão familiar no campo e a aptidão pela criação de ovelhas. O coordenador da Comissão Jovem da ARCO, Lucas dos Santos, celebrou o sucesso de mais uma edição do projeto Cabanheiro do Futuro.
10: Eu até comentei no início desse Cabanheiro do Futuro que nós já recorremos várias exposições de verão e essa é a nossa sétima participação no Rio Grande do Sul nas feiras de verão. E terminando aqui na Fenovinos, um evento maravilhoso, com um número de crianças impressionante. Superou nossas expectativas, nós até estávamos no início um pouco receosos que ia ter pouca criança, mas depois o número nos surpreendeu positivamente, muita, muita criança mesmo, um evento maravilhoso.
9: A vice-presidente da ARCO, Elizabeth Lemos, destacou o sucesso de mais uma edição do Cabanheiro do Futuro. Segundo a dirigente, a Comissão Jovem, responsável pelo projeto, completa 10 anos de atuação em 2026 e já soma participações em praticamente todas as feiras de verão ao longo da última década. Da agência AgroEffective, Arthur Chagas.
0: Obrigada, Arthur. A gente para rapidinho e já retorna com o Campo e Notícia. Na volta, tem mais mercado, informação e assuntos que entram na conta do agro. O programa segue em instantes.

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2: Oi, bom dia!
3: 7:36.
4: O Câmbio Notícia está de volta com mais informação sobre o agronegócio. Agora a gente avança por assuntos que ajudam a ler o momento do setor e os reflexos no campo. Produção da AgroEffect em parceria com a RádioSul.net, com apoio de Sindag, o Sindicato Nacional da Aviação Agrícola, BASF, soluções para a agricultura juntos pelo seu legado, e Senar, conhecimento que movimenta o agro. Continua com a gente porque a informação segue na sequência. O Campo Notícias circula com a força de uma rede que respira o agro e acredita no interior do Brasil. 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
4: A agenda do agro tem encontros nos próximos dias. Pecuária de corte, lavoura, roseira estão entre os temas que vão reunir produtores, técnicos e estudantes. Quem detalha é Érica Ferraz.
6: A Agenda do Agro tem dois eventos no fim de maio. O Encorte 35 anos será realizado nos dias 29 e 30 na Universidade Federal de Santa Maria, reunindo estudantes, técnicos, produtores e pesquisadores ligados à pecuária de corte. Já a 17ª Semana Roseira de Alegrete ocorre de 30 de maio a 6 de junho, no Parque de Exposições Lauro Dornelles, com debate sobre a lavoura roseira e o tema Situação e Incertezas. Os dois encontros movimentam cadeias importantes da produção gaúcha. Da agência AgroEffective, Érica Ferraz.
4: Obrigada, Érica. 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
4: No Giro pela Rede, a qualificação no campo ganha um novo ponto de referência na região da Campanha. O Senar inaugura, em Hulha Negra, um centro de formação voltado a treinamentos e atividades para o meio rural. Quem traz as informações é João Vicente Galo, das rádios Delta e Difusora de Bagé.
7: Serviço Nacional de Aprendizagem Rural, Senar RS, está inaugurando o novo Centro de Formação Profissional Rural aqui na região, às margens da BR-293, entre Bagé e Ilha Negra. Coordenador do Centro de Formação Profissional da Campanha, Leonardo Crâncio, detalha o funcionamento deste novo Centro de Formação Profissional Rural.
8: Uma instalação de área construída em torno de 5 hectares. O terreno tem um total de 30, alguma coisa hectares, sobrou, tirando as áreas reservatório de água e mato de eucalipto, não sei, sobrou em torno de 29 hectares para aulas práticas e campo, digamos assim, para atuação. Por que foi concebido esse local? Todo mundo que está no agro sente na pele a dificuldade na hora de lidar com pessoas, capacitação, mão de obra. A gente sabe que isso é uma carência não só do agro, acho que de todos os segmentos estão sofrendo com essa questão de capacitação em pessoas. Feito esse diagnóstico, o Senar construiu esse projeto, concebendo algo específico para educação, para formação profissional rural. Então, a gente trabalhou para ter esse espaço voltado a cursos, e aqui nós teremos na mesma unidade várias marcas diferentes de equipamentos agrícolas, vários parceiros, e isso aí se torna diferente, inédito, então, por essa situação e também pelo tamanho.
7: De Bagé, especial para o Campo em Notícia, das rádios Difusora e Delta FM, falou João Vicente Galo.
4: Obrigada, João. Na sequência do Giro pela Rede, a gente acompanha em São Cepé ações do Sindicato Rural voltadas ao produtor e à comunidade do campo. O trabalho passa por informação, serviço e representação para quem vive a rotina rural. Quem conta é Zizi Machado, da Rádio Cotricel.
9: O Sindicato Rural de São Cepé é reconhecido como um dos sindicatos mais atuantes do Sistema Farsul, pois além do investimento em infraestrutura no seu parque de exposições, com galpões, baias e mangueiras bem adequadas, uma pista de laço que é referência para as provas do cavalo crioulo na região central e uma pista de remates bem estruturada, também é um sindicato atuante em todas as pautas do

0: agronegócio. O presidente do sindicato, José Aurélio Silveira, que foi um dos grandes articuladores para a vinda do Polo ETEC do Senar e Faculdade CNA para São Cepé, será reconduzido à vice-presidência do Sistema Farsul no próximo domingo. Ele destaca que continuará aberto a todas as questões e pautas dos produtores, associados ou não, ao sindicato.
1: Registrar que o sindicato, em conjunto com a Farsul, que é a nossa carro-chefe, estão atentos a todas essas demandas que tanto preocupam o setor produtivo e a nossa sociedade. Então, nós estamos aí sempre atentos, buscando solução definitiva para um quadro que é preocupante, principalmente o acesso financeiro, a renegociação de dívida, a questão de juros.
0: Da Rádio Cotricel de São Cepé, Zizi Machado.
2: Obrigada, Zizi. Fechando o giro pela rede, o arroz esteve no centro do debate em um seminário regional realizado na região central. O encontro reuniu produtores e lideranças para tratar da realidade das lavouras e dos desafios da cadeia. Quem traz as informações é Rafael da Silveira Rosa, da Rádio Integração de Restinga Seca.
3: Com o tema Diversificação de Cultivos, esteve palestrando durante a realização do Seminário do Arroz, dentro da programação da 68ª edição da Festa Regional do Arroz, realizada na última semana em São João do Polesine, na região centro do estado, o professor do curso de Agronomia da Universidade Federal de Santa Maria, Enio Marquesan.
4: Importante regionalmente, né, trazendo pessoas, cultura, discussão, debate sobre a nossa atividade principal, que é a atividade arrozeira aqui hoje sendo discutida, né? A minha homenagem também, eu sempre digo às pessoas que lá atrás, há 70 anos, desenvolveram, inventaram esse evento, né? Fortaleceram, e as pessoas que continuaram nele também. Então, a minha reverência a essas pessoas. Nós estamos aqui hoje por causa deles. Meu tema é diversificação de cultivos. Outros colegas vão trabalhar mais com arroz, mas eu também. Arroz está incluído nesse tema. Se não tivéssemos entidades fortes, oriundas de associações que lhe dão respaldo, a gente não teria essa possibilidade de sucesso que a gente espera tenha essa semana com a assinatura desse projeto de lei. Ele está se consolidando como um evento regional e eu acho que a nossa força vem daí. A gente começa uma pessoa, um indivíduo é importantíssimo, fundamental para a sociedade, mas se ele tiver reunido com mais pessoas, ele representa melhor aquela ideia, aquele anseio.
3: Especial para o Campo e Notícias da Rádio Integração de Restinga Seca 98,5 FM, Rafael da Silveira Rosa.
2: Obrigada, Rafael. A gente faz uma pausa rápida por aqui. Daqui a pouco, o Campo e Notícias retorna com mais assuntos do agro e informações que seguem no radar do setor. Voltamos já.
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10: 7:47.
2: O Camp Notícias está de volta, produção da AgroEffect em parceria com a RadioSul.net, com apoio de Sindag, o Sindicato Nacional da Aviação Agrícola, BASF, Soluções para a Agricultura Juntos pelo Seu Legado, e Senar, conhecimento que movimenta o agro. A partir de agora, a gente segue com novos assuntos do agronegócio. O Camp Notícias chega longe porque tem uma rede forte que caminha junto com o agronegócio. Poatã de São José do Ouro, Fandango de Cachoeira do Sul, Soledade de Soledade, Cidade de Cacique Doble, Integração de Restinga Seca, 107 de Itapejara, Minuano de Alegrete, Delta Difusora de Bagé. 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
2: O trigo entra na safra com margens apertadas, risco climático e decisões mais criteriosas no campo. A gerente de marketing de cultivos na BASF Soluções para Agricultura, Graziela Moraes, avalia que o manejo integrado ajuda o produtor a proteger o potencial das lavouras. A conversa é com Nestor Tipa Júnior.
14: E a gente vai conversar agora aqui no programa O Campo e Notícia com Graziela Moraes, que é gerente de marketing de cultivos na BASF Soluções para Agricultura. Graziela, prazer tê-la conosco aqui no programa.
15: O prazer é meu, é sempre bom estar aqui com vocês e hoje falando sobre uma cultura extremamente importante para o sistema aí de cultivo para o agricultor.
14: Pois bem, né? Essa cultura, o trigo, né, que a gente está agora com a plantação, já esses planejamentos, né? Mas é uma safra que ela está começando em um ambiente de maior cautela, com as margens mais apertadas, riscos climáticos e também as decisões de investimentos mais criteriosas. Como é que vocês estão avaliando esse momento da cultura aqui no país?
15: Olha, eu diria, né, você traz a palavra cautela e eu acrescento a racional. Tá? O produtor ele está cada vez mais criterioso nessa tomada de decisão, porque ele precisa ter um olhar para o retorno por hectare, com previsibilidade, fazer gestão de risco da lavoura dele, né? Ao mesmo tempo que a gente vem vendo o trigo como uma cultura estratégica dentro do sistema produtivo do agricultor, ela é especialmente, né, uma cultura que traz uma importância em relação à rotação, cobertura de solo, sustentabilidade do sistema. A gente sabe que é um mercado que passa por um recuo, mas o triticultor, ele não vai deixar de plantar o trigo. A gente já está vendo algumas áreas sendo semeadas e a gente acredita que o mercado deve migrar cada vez mais para uma tomada de decisão menos isolada e um olhar mais amplificado em relação ao manejo.
14: Bom, e dentro desse cenário que esse produtor precisa produzir com mais eficiência e também essa previsibilidade, Qual é o papel dessa recomendação técnica mais integrada também para reduzir esses riscos e melhorar essa tomada de decisão no campo?
15: Pois bem, Nestor, como eu disse, né, o produtor ele busca cada vez mais previsibilidade. Você também disse aí no início da sua fala. E essa previsibilidade, ela vem através da tomada de decisão integrada, né? Eu acho que quando a gente conecta, desde a parte de tratamento de semente, a gente passa pelo manejo ali inicial, muito bem estabelecido, faz uma proteção foliar, posicionamento correto dentro do ciclo, a gente consegue reduzir as variabilidades que a gente tem e antecipar esses riscos e melhorar a eficiência operacional do produtor. O grande ganho ele está justamente em a gente sair de uma lógica reativa e construir um manejo cada vez mais planejado, sustentável, né? Como se fosse uma consistência para diferentes cenários produtivos.
14: Bom, e dentro disso tem essa questão do BASF Pro Trigo, que vem sendo reposicionado aí para essa safra, né? Que evolução que esse sistema, essa plataforma vai representar na forma da orientação do manejo para a cultura, especialmente nesse tratamento de sementes do manejo foliar?
15: Bom, o BASF Pro Trigo, Nestor, ele evolui, né, de uma plataforma de tecnologias. É um olhar de eu saio de uma plataforma de tecnologias e eu vou para uma plataforma de manejo, tá? A proposta é a gente simplificar a tomada de decisão do produtor, é organizar soluções de forma integrada, como a gente já aqui também já mencionou, desde a parte do tratamento de semente até o manejo foliar. Isso significa conectar proteção, produtividade e eficiência operacional em uma lógica mais clara para o campo, né? E aí a gente considera, obviamente, os desafios reais da cultura, com pressão de doença, qualidade operacional e a questão da estabilidade produtiva.
14: Bom, e o controle de doenças, né? Como falaste, segue nesse ponto, um dos pontos centrais para proteger esse potencial produtivo. Como é que esse sistema também vai ajudar a organizar esse manejo de forma mais simples, técnica e assertiva ao longo do ciclo?
15: O controle de doenças no trigo, ele exige cada vez mais precisão. E lembrando que esse ano a gente tem aí a previsão de uma questão climática, né, do El Niño, e isso tem um impacto na questão de doenças. E a gente sabe que esse time e construção de manejo ao longo do ciclo é extremamente importante. E aí o BASF, né, Pro Trigo, ele ajuda justamente a organizar essa jornada de uma forma técnica e assertiva. Porque a gente começa lá no tratamento, fazendo esse controle todo de doenças, né, através de um tratamento de semente muito bem estabelecido, a gente avança para o programa foliar, trazendo eficiência e recomendação exatamente em cada momento desse manejo, né, durante toda a evolução da lavoura. E a ideia é cada vez mais facilitar essa recomendação agronômica e ajudar o produtor a proteger o potencial produtivo com simplicidade, eu falo, né, eficiência operacional e consistência. Às vezes, Nestor, eu costumo dizer assim, né, perguntar, agricultor decora protocolo? Normalmente as pessoas ficam assim, dizem, não. Então, o que a gente precisa entregar para o produtor? Simplicidade, mas é a simplicidade que traz eficiência dentro da lavoura dele.
14: Bom, e para a gente finalizar, mais que reunir essas tecnologias, o BASF Pro Trigo tem essa lógica, né? Propõe uma lógica de manejo diferentes para a lavoura. Como é que essa combinação ela contribui para essa eficiência operacional, a proteção dessa produtividade e a redução de perdas?
15: Bom, o principal diferencial, ele está, na verdade, na complementaridade das soluções. Porque quando a gente pensa no manejo de forma integrada, a gente consegue extrair mais eficiência operacional, a gente tem maior estabilidade produtiva e uma melhor proteção até do investimento que o próprio produtor realiza. A gente vive um cenário que o produtor precisa escolher onde ele vai investir. E quando a gente traz uma proposta, que é o BASF Pro Trigo, que ele coloca para o produtor essa previsibilidade também em relação ao seu manejo, em cada uma das etapas da lavoura, sendo muito assertivo, né, aproveitando cada janela para potencializar ali o alvo que a gente vai estar atacando dentro desse manejo, isso reduz as perdas, melhora a previsibilidade desse agricultor, traz uma lavoura mais equilibrada, obviamente, ao longo do ciclo, né, desse produtor. E é isso, né? Acho que é cada vez mais a gente trabalhar com a cabeça do agricultor, trazendo simplicidade e um manejo inteligente, né? Que na prática isso traz uma conexão muito forte com a realidade do produtor brasileiro.
14: Graziela, quero te agradecer aqui a disponibilidade de estar com a gente aqui no Campo e Notícia, trazendo essas informações importantes sobre essa cultura que é tão essencial aqui para a nossa agricultura, especialmente aqui no sul do Brasil. Muito obrigado e sucesso nas iniciativas de vocês pela frente.
15: Eu que agradeço aqui mais uma vez e quero deixar aqui também meu desejo, né, que seja uma safra, ela começa desafiadora, mas que ela se desenrole aí ao longo, né, do seu ciclo e a gente termine essa safra de uma forma positiva. Uma boa safra aí a todos os triticultores.
2: Obrigada, Nestor. 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O Campo Notícia vai ficando por aqui, com informação para quem acompanha o campo. 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Obrigada pela companhia e até o próximo programa.

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Bueno, bom dia, pessoal. Estamos começando mais um programa domingueiro aqui pela Rádio Blau Nunes, FM 97.9, rádio aqui de Santa Bárbara do Sul, a rainha das coxilhas. E vamos começando de veredita no mais neste domingo bonito com os nossos amadrinhadores. 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
2: 8 horas e 32 minutos.
3: Voltamos então com o Domingueiro hoje, dia 24 de maio, né? Chega quase no finalzinho aí do mês de maio. É, quase no finalzinho, né, Che? Semana que vem já encerra o mês e já começamos o mês da metade do ano. Que coisa de louco. Mas, bueno, vamos dando seguimento, vamos atracando mais um bloco musical e daqui a pouquinho eu volto com mais Domingueiro aqui pela 97.9. Tá legal, tá na Blau.

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0: 8:59.
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4: Esse é o Domingueiro, eu sou Dalto Fagundes e vou contigo até às 13 horas, levando o que há de melhor na música gaúcha pra você. Domingo frio de maio, e eu vou te fazendo um costado aí até uma hora, tá bom? Vamos com mais um bloco musical e daqui a pouquinho eu volto.

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3: 9 horas e 33 minutos.
4: Já estamos de volta então com o Domingueiro aqui pela Blau Nunes FM. Tá legal? Tá na Blau. Trazendo música boa, uma prosa amiga, enquanto tu mateia, enquanto tu assa tua carne, né, tchê? E nós vamos tenteando até a uma hora junto contigo. Agora eu vou para mais um bloco musical e daqui a pouquinho eu volto. Tá bueno? Música.

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0: mas ah... Ô, João Luiz, che, mas sabe que eu venho lá do interiorzão e eu tô meio assustado com essa gauchada moderna aí, che.
1: Mas, Paulo, velho, o mundo tá mudado, rapaz do céu.
0: Mas eu trouxe dois convidados pra participar desta canção. E quem tu é, che?
2: Mas, che, é mais fácil eu perguntar quem tu é. Eu sou o Gaudêncio.
3: Rapaz do céu.
2: E tu, animal, é quem?
4: Bah, eu sou o Léo, o gauchão.

0: 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Não, e a erva é termogênica. Ajuda o bagulho a emagrecer. 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É o Chima Fit.
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0: pra tomar um aplauso da Aureléu, não é?
1: Eu queria até te convidar pra ir lá em casa comer um churras, uma picanha, uma costela assada. 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
0: Mas que irritante é esse piar, rapaz do céu. Nessa tal de air fryer eu vou colocar é tu, animal. O que eu quero é comer um costelão 12 horas.
1: Bate, liga, mas eu posso fazer um costelão desse aí. Só que é um hambúrguer gourmet, com carne de costelão. E pra beber, não pode faltar uma caipirinha de morango, bem certinho.
0: Ô, Xê, pega esse morango e enfia no meio da torta de bolacha. Aqui é ou uma guampa de canha ou uma cachaça de butiá. E se tiver caipirinha, é de limão e daqueles azedos que arde os carrinhos. Até larguei pras cobras.
1: Bah, meu, então não vai rolar aquele churras ali no meu AP?
0: Não. Tá louco?
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2: Voltamos então com o Domingueiro, agora falando para os nossos amadrinhadores, vamos falando para a Luiza Automóveis. 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Vamos com mais música? E daqui a pouquinho eu volto com mais Domingueiro aqui pela 97.9 Blau Nunes FM.

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4: 10 horas e 34 minutos.
5: Voltamos então com o Domingueiro aqui pela Blau Nunes, a minha, sua, nossa rádio. 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Recado dado, bugio deitado, vamos com mais música aqui no Domingueiro e daqui a pouquinho eu volto.

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0: com esse amigo. Esta marca é gaúcha de encher a sala de alegria.
1: Mas que honra, João Luiz. E vamos carcando o pé na sala.
0: Mais uma volteada na cordiona. E a

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0: 11:03.
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3: E voltamos aí com o Domingueiro. Hoje frio, uma barbaridade, mas não podemos frouxar. Fogão a lenha, lareira, né, che? E vamos se aquentando no costado do fogo, escutando música boa. Eu vou trazer mais música e daqui a pouquinho eu volto, tá bueno? Com mais Domingueira aqui pela 97.9, Blau Nunes FM.

0: 11:17.
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2: 11 horas e 43 minutos.
3: Voltemos então com o Domingueiro aqui pela Blau Nunes. Tá legal? Tá na Blau? 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

0: 12 horas e 9 minutos.
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3: Vortemo, como diz o Tauravé, vortimo, né, tchê? Vortimo aí com o Domingueiro, hoje, dia 24 de maio, né, tchê? Frio, uma barbaridade, tá de congelar a água do canto dos olhos, né, tchê? Mas não demos bola, vamos esquentando o fogo aí, vamos ajeitando, botando umas brusinhas e vamos seguindo, devagarzinho e sempre. 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Recado dado, vamos com mais música e daqui a pouquinho eu volto com o Domingueiro.

0: 12:28.
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3: 12 horas e 43 minutos.

Voltamos então com o Domingueiro, agora já no seu finalzito, né, Xê? Então, eu quero agradecer a todos os amigos pela companhia, pelo carinho da audiência. Fiquem todos com Deus, que eu vou com Ele também. E volto, se Deus quiser, amanhã, 6 horas, com o Pampa e Querência. Tenham todos uma boa, feliz e abençoada tarde de domingo. Continue ligado conosco, que na sequência vem aí o nosso amigo Jorge Costa, com que há de melhor no sertanejão raiz para você. Um grande abraço, fiquem todos com Deus, que eu vou com Ele também, e volto amanhã, se Deus quiser.

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Boa tarde, Santa Bárbara do Sul! Boa tarde, nossa querida, linda, maravilhosa região. Olha aí, pessoal, tá na hora, hein? Vamos lá, vamos abrindo os cadernos, tá na hora. Nessa tarde maravilhosa de domingo, hoje, 24 de maio do ano de 2026. Nós estamos começando aqui na 97.9 FM, Rádio Blau Nunes de Santa Bárbara do Sul, Rio Grande do Sul. Mais um Sertanejão da Blau. Só as melhores, as mais belas canções sertanejas a partir de agora no seu rádio pra tarde fica 10, hein? 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Maravilha, em nome de Fênix 10 nós estamos chegando e vamos até às 4 da tarde fazendo companhia para você. E aí você sabe como é que funciona, né? Só modão sertanejo, coisa boa no seu rádio. E o domingão, vamos lá, né? É pra sorrir, é pra cantar e é pra comemorar. Porque nós temos que aproveitar esses momentos maravilhosos que é uma dádiva de Deus, né? Isso, alegria, dia da família reunida, coisa linda, né, Xê? Então vamos lá, abrindo um sorriso no rosto aí. O solzinho tá brilhando, né? Tá tímido, mas tá brilhando aí. Coisa boa. Vamos que vamos então, né? Maravilha, tudo pronto então. E a gente já vai abrir o programa aqui então, desejando a todos vocês uma ótima tarde de domingo. E antes de abrir a parte musical, gente, antes de abrir a parte musical, eu quero dizer o seguinte para vocês aqui, ó, para darem uma conferida. 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

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Maravilha! Então é o seguinte, dito isto, vamos lá, bora começar o programa aqui, vamos começar bonito com Teodoro e Sampaio. Eles vão chegar e vão cantar pra nós a Delícias de Amor. Já vamos chegar dando pancada aqui, depois na sequência vem Rogério Magrão. Isso, vamos arrastar as cadeiras, essa aqui é pra dançar, hein? Rogério Magrão e banda O Coração Pirou. Vamos que vamos, é os Modão Sertanejo da Blau no seu rádio.

0: Dedé, o coração pirou, Rogério Magrão e banda.
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0: Agora 1:18, 1:18, é os modão sertanejos da Blau aqui na 97, que maravilha, seguimos aqui então, desejando para você uma ótima tarde de domingo, né, Che? E vamos com a participação aqui do amigo ouvinte, né? Meu amigo Vidal, tá participando com a gente aqui, né? Tá na audiência do programa, tá na Blau, tá legal. Boa tarde, meu amigo Jorge, sou o Marcos Vidal de Panambi. Estou na escuta da Rádio Blau Nunes, no 12, desde cedo, hein? Desde cedo. Se possível, toca aí. Aliás, deixa eu mandar um abração aqui ao nosso colega Daltro Fagundes, que sempre alegra as nossas manhãs de domingo aí, ao som do gaitaço, ao som do melhor da música do Rio Grande, né, Daltro? Baita abraço aí, bom domingo pra você. Mas seguindo aqui, ó, desde cedo, né, tô no volume 12 aí, curtindo a programação da Rádio Blau Nunes. Toca pra nós aí a banda Arpejo, Bebe Que Passa, e um bom domingo pra todos nós. Obrigado, grande abraço aí, Marcos Vidal de Panambi. Meu amigo Emir, vamos pro bairro Aparecido agora. Meu amigo Emir tá com a gente. Boa tarde, Jorge. É o Emir. Gostaria de ouvir a música do Delmiro e Delmonte, Do Outro Lado da Cidade. Obrigado, amigão. Forte abraço, Emir. Tamo junto. Já vai rodar, hein? 1:13 agora.

0: Ei Nando, aqui nos Modão da Blau, em cada coração uma saudade, 1h29 agora, hein?
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0: Voltamos com a sequência aqui dos Modão Sertanejos da Blau e super bem acompanhado aqui sempre, né? Que maravilha, com a companhia aqui, gente, da loja Fênix 10, a nossa Fênix 10 aí que você conhece muito bem, né? 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É bailão, é rodeio, festa de pia. Temperatura na marca dos 17 graus centígrados. E a gente vai seguindo por aqui, né? Cheio agora um time para informação para você que tá ligado, hein? Catar, Paquistão e Turquia viram peças centrais na mediação de guerras de grandes potências. Segundo o professor de Relações Internacionais, Sidney Leite, a ação de busca pela paz destes países vai além da superfície. Dino nega a liberdade a Deolane e diz que o Supremo Tribunal Federal não é a instância correta para o pedido. Ministro manteve a prisão da influenciadora por entender que o recurso deve ser apresentado em instâncias inferiores e descartou ilegalidade na Operação Vernix. O que eu tenho conquistei na raça, com meu gingado faço minha graça. 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

0: Aí que eu me refiro, hein? Raizão Sertaneja, ouvimos com Lady Laura, Paixão Desenfreada.
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1:37, é os modão sertanejo da Blau aqui em nome da Fênix 10. Vamos que a tarde tá convidando, hein? Show de bola. E vamos com a participação do ouvinte aqui, ó. Boa tarde. Roda uma quando começar o programa da tarde aí, faz favor, roda pra nós aí, ó. Eu disse não com o de Paulo e Paulino. Aqui, pra nós que estamos no Galpão do Magrão, na São José Operário. Pra Valquíria de Paula, o Daniel de Paula, a Sheila, o Eduardo e a Raquel. Show de bola, hein? Alô, Galpão do Magrão, na São José Operário. Alguém na escuta, câmbio! Show de bola, hein? Meu amigo Eric, que mandou essa mensagem aqui. O pessoal tá abrindo os cadernos, né? Tá abrindo os cadernos lá no Galpão do Magrão. Então, vamos lá. Deixa eu mandar um abraço aqui também, ó. Bairro Padroeira com a gente. Alô, Bairro Padroeira. Alguém na escuta, câmbio? Boa tarde, Costa. Roda uma bem animada aqui pra nós no Bairro Padroeira. E manda um alô especial aí pra vó Eloá, que tá na escuta do programa todos os domingos, hein? Essa mensagem aqui é da Camila Pertli. Obrigado, Camila. Um abração aí, família toda, na audiência aqui, maravilha. E um abraço especial pra Eloá, né? Oi, Eloá. A minha tia, Eloá, né? Eita, maravilhosa sempre. Um abraço pra você, Eloá. Obrigado pela companhia sempre, né? Opa, o radinho, né? Aonde ela vai, o radinho vai junto aí, curtindo a programação da Blau. Que maravilha. Obrigado, Eloá. E vamos rodar uma música bem bonita, com certeza, né, Che? Vamos lá. Abrindo aqui, então, de Paulo e Paulino, Eu Disse Não.

0: César e Paulinho aqui nos Modão, Santa Maria do Brasil.
1: Ave Maria.
0: Bom demais, né? Só Modão de fundamento, só Modão credenciado nos cadernos, 1h46.
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0: Simbora, simbora moçada, 1h46, hein? Vamos que vamos aí com os modão. Lembrando aí que os amigos podem participar, podem nos ajudar a fazer a programação pelos telefones da comunicação 3372-1435, 3372-2503 e o WhatsApp da rádio é o 559-8449-2024. O DDD é 55, mete bronca, manda ver!
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0: Muito bem, muito bem. Olha a mensagem aqui, ó, chegando, Santa Maria, alô Santa Maria, alguém na escuta? Câmbio. Boa tarde, tudo bem? É a Cris de Santa Maria. Gostaria de ouvir a música Destino, do grupo Sorriso Lindo. Estamos na escuta aqui, meu namorado Marcos Vidal. Cheguei agora em Panambi, hein? Obrigado, amiga aí. A Cris, participando, mandou uma mensagem. Fez questão de mandar uma mensagem aqui para confirmar essa audiência maravilhosa. Já vamos estar rodando aí, tá bom, Cris? A música do grupo Sorriso Lindo, ok? Um abraço aí para você, um abraço pro Marcos. E olha aqui, falando em Marcos, hein? Meu grande amigo, Marcos Harter, o alemão, tá com a gente aí. Show de bola no volume 12, hein? Buenas, meu amigo, como está? Aqui 100%. Solta aí pra nós, tapete da sala. Um forte abraço. Meu amigo alemão, tamo junto. 1h48 agora.

0: Trio Parada Tura dos Velhos e Bons Tempos de Cleone, Barrerito e Mangabinha.
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0: É isso aí, moçada. Voltamos com a sequência dos modão aqui na 97, em nome da loja Fênix 10, que está em festa, hein? 10 anos de história, parceria e confiança com você.
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Muito bem, muito bem. Vamos lá com a participação do ouvinte. Quero mandar um grande abraço aqui. Tá lidando, hein? Tá lidando, tá pegando o parelho aí o meu amigo Sérgio, né? E até por isso ele quer ouvir, né? Ele tá lidando com a obra ali, né? E pediu a música do Sandro Lúcio, Mestre de Obra. Mestre de Obra. Isso aí. Então já vamos rodar aqui, tá bom, Sérgio? Um abraço aí, meu grande amigo Sérgio, aqui do bairro Aparecida, e a família aí que tá curtindo os modão sertanejo da Blau, né? Isso aí. Botando de a pá, né, Sérgio Barba? Mas em pleno domingo, meu velho, aproveitando, e aí o tempo tá ajudando, né? Meta bala aí, meu amigo. Grande abraço, hein? Mestre de obra, já vamos rodar. E eu tô recebendo uma mensagem aqui também, ó. Boa tarde, tudo bem? Eu queria pedir a música Casaco Verde. Ofereço para o meu amor, Kiko, e para os meus amigos, Ronaldo, o famoso Guela e Silva. Um grande abraço, estamos aqui na fazenda deles. Meu nome é Ana. Obrigado, Ana, pela participação. E já vamos rodar esse modão bonito aí que você pediu, tá bom? Teodoro e Sampaio chegando, Casaco Verde!

0: Sandro Lúcio, mestre de obra. Hora certa, 2:06.
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0: Muito bem, seguimos, são 2:07, 2:07 agora, hein? Vamos que vamos com os modão sertanejo da Blau. Agora é o seguinte, hein? Agora é o seguinte, quero mandar um grande abraço aqui, meu amigo Douglas tá com a gente aí, um abraço pra você, grande Douglas. Ó o recado aqui, ó. Boa tarde, meu amigo Jorge Costa. Estamos aqui no bairro Fátima, na escuta, por gentileza, roda pra nós a música Rastro na Areia, do Dudu e Dalvan. Deus te abençoe sempre, meu amigão, nosso radialista nota mil, Rastros na Areia com Dudu e Dalvan. Seu amigo de sempre, Douglas Chicon, aqui no bairro Fátima. Ô, meu amigo Douglas, satisfação, muito obrigado pelo carinho, pelo apoio de sempre, grande Douglas. Show de bola, já vai rodar, hein? Que música bonita essa do Duca e Dalvan. E também, temos um Pete Lima aqui na audiência já, que maravilha, che. Que maravilha. Fala, meu grande amigo, camaradão do povo.
1: Aê, Jorge Costa. Bota uma música aí, Gelson. Tá bom? Bota aí pra nós uma música aí, nós temos que namorar do sol aí. Tá bom? Curtindo teu programa aí. Beleza? Um abraço aí, meu galo.

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1: Eu quero agradecer de coração todos vocês, muito obrigado pela participação. Obrigado, gente. Que Deus abençoe a todos. Muito obrigado.

Maravilha, tá aí o Gelson. Gelson Santos cantando aqui nos Modão da Blau do CD Seresta pra tomar uma. Vamos lá, vamos em frente aqui, ó. Daí, Jorge, aqui é a Silvia. Roda pra nós, moleque Peralta. Estamos na escuta. Ana, Kiko, da Kikos Beer, e o Ronaldo, na Fazenda Belo Horizonte. Valeu, Ana. Um abração aí pra, pros amigos. Obrigado pela companhia, né? E eu vou tomar liberdade aqui, Ana. Eu vou rodar essa moda aqui, ó. Eu vou rodar essa moda aqui com uma lenda musical de Santa Bárbara do Sul, hein? Uma lenda musical. Meu grande amigo João Carlos Rosa, um abração pra ele. É essa figuraça aqui, o João Carlos, né? Lenda, né? Quem não lembra, né? Os irmãos Rosinha, né? Barbaridade. Dos velhos e bons tempos, né? Bailes, fandangos. Eita, coisa boa, né, Che? Maravilha. Família Rosa aí, muito obrigado pela companhia. Quem canta aqui, então? Moleque Peralta é o meu amigo João Carlos da Rosa. Vamos lá, segura que eu...

0: Na Rainha das Coxilhas, 2:19 agora, moleque Peralta. E a gente faz rapidão aqui um intervalo, né? É VaptVupt, voltamos já.
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2:19, 2:19. Seguimos aqui em frente, muito bem acompanhado da loja Fênix 10. 10 anos com você, hein? 10 anos. 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Bom, o nosso programa, gente, modéstia à parte falando, é internacional. Bom, estamos na net, né? Aí não tem para ninguém. Estamos na net também, pelos aplicativos aí, enfim, nas mais longínquas distâncias, né? A gente chega e chegamos até nos Estados Unidos, né? Até nos Estados Unidos, meu amigo.

0: E de certo não tem caderno, né, che?
1: Alguém
0: e de certo o Trump meio sem caderno, né? Já vamos rodar aí o barquinho de ouro.
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0: Lá em Panambi, na escuta, meu amigo Carlinhos, no bairro Zona Norte, ele pede a música Canarinho do Peito Amarelo, já vai estar rodando, tá bom, Carlinhos? Grande abraço aí pra você. Agora vamos ali pro bairro Morada do Sol, meu grande amigo Luiz Miguel Antunes, tá na audiência do programa, deixando aí pra todos os colorados na sintonia, deixando pra todos da família Antunes e Menezes, a música do Amado Batista, Desligue a Luz e o Telefone. Um abraço, Luiz!

0: Tá aí, dos cadernos do meu amigo Gilmar Bauerman, o Tilápia, grande abraço aí, nosso Trump, um abraço, Trump, 2:29.
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0: Voltando, em nome da Fênix 10, estamos aí com as mais belas canções sertanejas no seu rádio, nessa tarde de domingo 24 de maio do ano de 2026.
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0: Temperatura na marca dos 17 graus centígrados e hoje, marcando no calendário, hoje dia 24, hein? Tempo passa, tempo voa, meu amigo. Hoje é o dia do datilógrafo, hoje é o dia do telegrafista, hoje é o dia do detento, hoje é o dia nacional do calcário agrícola, hoje é o dia nacional do cigano, hoje é o dia nacional do milho e hoje é o dia mundial da pessoa com esquizofrenia. Quem não sabia, fica sabendo. Também é o dia, gente, de Pentecostes, hein? Dia de Pentecostes. Hoje, dia da infantaria, dia nacional do café. Olha só, já tá se aproximando quase na hora, né? Do café da tarde aí, meu amigo. Hoje é o dia nacional do café. Hoje também é o dia do vestibulando.
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0: E dando seguimento aqui aos modão sertanejo da Blau, agora é hora de informação para você que tá ligado. Mega Sena especial com prêmio de 336 milhões de reais, tem dois ganhadores. Cada aposta vencedora vai levar para casa mais de 168 milhões. Mais de 168 milhões. É o resultado aí do acerto, então, da... O acerto aí da Mega Sena, né? Pra gente complementar aqui, ó, fim da escala 6x1 pode reduzir capacidade de crescimento do Brasil, alertam economistas. Para especialistas, reduzir a jornada máxima para 40 horas semanais exigiria ganho de produtividade de 1,4% para evitar queda do PIB.

0: Olha aí, coisa linda, Raizão, tempo de criança, nossa história, Kleber e Robson aqui nos Modão da Blau, 2h36 agora, hein?
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Agora 2 horas e 38 minutos, hein? 2h38, seguimos aqui com os Modão Sertanejo da Blau. Pra você que tá ligado aí, agradecendo o carinho dessa audiência maravilhosa. Vamos em frente aí, né, moçada? Vamos até às 4 da tarde aí, fazendo companhia pra você. E eu... tá com a gente aqui no bairro Aparecido, meu amigo Valdir ligou aqui pra nós, né, Che? E aí me passa uma notícia aqui. Nada agradável, né? Uma notícia triste aqui, que é a perda do nosso grande amigo Juquinha, né, Che? José Adão Rodrigues. José Adão Rodrigues, 74 anos. Ocorrido hoje, dia 24, né? Olha só. Tristeza, né? Partiu aí o nosso grande amigo Juquinha. Eita! E aí até o Valdir pediu, né? Olha, Jorge, roda uma música que ele gostava aí, que é o João Boiadeiro, do Moreno e Moreninho. Vamos rodar sim, né, Valdir? Como eu falei pra você, o Juquinha foi meu vizinho lá. Foi meu vizinho, né? Barbaridade, que época boa, que tempo bom. Um vizinho maravilhoso que nós tivemos lá. Tinha o bar do Juquinha ali na... Tinha o bar do Juquinha ali, onde hoje é... Hoje é o... ali onde é o prédio, ali onde é o bar da Estela, né? Ali na esquina, bem na esquina ali, tinha o bar do Juquinha. Mas tempos áureos, né, gente? Olha, nós passava o dia inteiro dando risada ali, porque era o tempos áureos ali do Juvenal, né? Lembro dos causos do Juvenal, né? Valdir Marquésio, Gata Cega, né? Amigos aí que já partiram também, já nos deixaram, né? Mas era farra, era folia, era risada o dia todo. E o Juquinha no comando ali, né? E aí tem uma particularidade também, né, Che? Que o Juquinha é o seguinte, a minha menina era bem pequenininha. O Juquinha enxergava ela e vinha, naquela calma dele, né? Ele vinha com uma garrafa de refrigerante. E a minha menina nunca esquece, né? Ela não lembrava dele. Esses tempos eu perguntei se ela lembrava. Tu lembra do Juquinha, Dana? E ela, eu não lembro, assim, da fisionomia direito, mas eu lembro do moço que sempre vinha e me alcançava um refrigerante. Era o Juquinha, ela bem pequena, né? Ele atravessava a esquina ali e vinha, saía do bar com refrigerante e entregava pra pequenininha. Ele chamava ela de a pequenininha. E, enfim, olha, boas lembranças desse amigão aí que foi nosso vizinho ali no bairro Fátima. Agora, ultimamente, ele estava aqui na Chico Pinto, né? Eu fui visitar ele ali na Chico Pinto. Tive lá uma manhã, conversamos, proseamos bastante, matamos saudade, né? O Juquinha. Barbaridade. Olha, triste aí. A gente fica sentido e transmite aqui o nosso abraço aos familiares, aos amigos, né? Os nossos sentimentos aí pelo passamento do nosso grande amigo Juquinho. Deus o tenha. Figuraça, né, Che? 2h41 agora, hein?

Moreno e Moreninho. João Boiadeiro, pedido aí do meu amigo Valdir, que tá ouvindo o programa aqui no bairro Aparecida. Grande abraço mais uma vez. E seguimos em frente aqui com os Modão Sertanejo da Blau. Música.

Agora 2h46, hein? Tá na sintonia do programa o meu amigo Lari Bellini. Um abraço aí pro Lari. Obrigado pela companhia, grande Lari. Ele tá abrindo os cadernos aqui, né, Che? O Lari tá abrindo os cadernos aqui, ó. Boa tarde, Jorge. Tudo bem? Roda pra nós aí, ó. A música do Nino Paza, Não Beba Mais Não. Um abraço e fica com Deus, meu amigo. Nossa.

0: Nino Paza, dos Cadernos do Lari, 2h50 agora.
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Vamos lá. Voltando com a sequência aqui do Sertanejão da Blau, pela Rádio Blau Nunes de Santa Bárbara do Sul, Rio Grande do Sul, tchê. 97.9 FM. E vamos lá, participação do ouvinte aqui, ó. É, mensagem chegando aqui pra nós, ó. Oi, eu quero pedir uma música para o meu compadre que está aniversariando hoje, em homenagem ao José Matias, conhecido como Negão. Então, vamos rodar uma moda bonita aqui, né? E a Anne participando aqui com a gente, né? Obrigado pela participação. E nós queremos mandar um grande abraço aí, desejar toda a felicidade do mundo aí pro amigo José Matias, o Negão. Tá aniversariando hoje, parabéns!

Amargurado! Ouvimos aí esse clássico da música sertaneja com Daniel e o seu pai, o seu José Camilo. Olha só que legal, hein? 2 horas e 56 minutos.

0: Tá na Blau e tá legal, meu amigo Alcides. Vamos lá, vamos pro bairro Morada do Sol agora, meu amigo Alcides, mandou um áudio aqui pra nós. Boa tarde, Alcides.
1: Boa tarde, Jorge. Alcides, tudo bem? Aproveita aí o trio Parada Dura e me manda a música O Carro e a Faculdade aí, porque vai chegar o inverno aí e não tem muita gente, vai ficar encolhida aí, os pais trabalhando.
0: Beleza, meu amigo Alcides, baita abraço aí, hein? Que legal, na sintonia aí, já vamos rodar. É clássico também, hein? O Carro e a Faculdade. O Zezão tá abrindo os cadernos aqui, meu grande amigo Zezão. Boa tarde, Zezão.
2: Boa tarde, meu amigo, tudo certo? Viu, roda aí pra curtir. Mato Grosso, Matias, Mariposa. Valeu, meu amigo. Eu ofereço pra todo que tá na escuta aí. Programa ótimo, maravilhoso, como sempre. Fique todo com Deus. Valeu, um abraço. Seja uma ótima semana que vem para todos nós.

3 horas e 4 minutos dos cadernos aí do meu amigo Zezão. Ouvimos Mariposa com Mato Grosso e Matias. 3 e 4, vamos que vamos, hein? Bombando aí no seu rádio as mais belas canções sertanejas aqui pela Rádio Blau Nunes de Santa Bárbara do Sul, Rio Grande do Sul, tchê, 97.9 FM.

0: E aí, Jorge, beleza? Tudo certo, viu? Bota uma música aí pro Jair Batista de Lima, Sola da Bota. Tá bom, Jorge? Tá aí na Baixada Manduca, aqui na Aparecida aí. Tamo aí. Tamo pegando e dando uma proseada, né? Botando, como diz o gaúcho, botando os papos em dia. Jorge, então roda essa música pra ele aí. Tá bom, Jorge?
1: Olha só que legal, hein? Os B de Lima aí reunidos, hein? Grande abraço aí, meus amigos, o João e o Jair B de Lima, hein? Que maravilha! Show de bola! Na Baixada da Manduca!
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1: E continuamos no bairro Aparecida aqui, ó. Oi, amigo, aqui é a Rejane do bairro Aparecida. Gostaria de pedir a música pra curtir. Orgulhosa e bonita com o Milionário José Rico. Agradeço por atendida, obrigado, amigo. Valeu, Rejane, já vai estar rodando, hein? Vamos dar um pulinho em Panambi? Vamos lá. Alô, Panambi, alguém da escuta? Câmbio, minha amiga Ana Paula, boa tarde.
3: Boa tarde, Jorge Costa. Aqui é Ana Paula, da cidade de Panambi. Gostaria de pedir uma música, João Carreira e Pardinho, Chora Viola. Ofereço pro meu pai Sérgio Antônio, minha mãe Marisa, meu irmão Paulo, meu esposo Selmo, um amigo nosso, César, e família. Obrigado.

0: Entendeu, maravilha, show de bola, hein? Bom demais, um ouvinte participando aqui, nos ajudando a fazer a programação. Agora nós vamos para Passo Fundo. Alô, Passo Fundo, alguém na escuta? Câmbio, meu amigo Lindomar Orbach, tá na área, tá na sintonia, tá na Blau, tá legal. E manda um áudio para nós aqui. Boa tarde, alemão.
1: Boa tarde, Santa Bárbara do Sul. Tem alguém na escuta? Câmbio. Grande amigo Jorge Costa, como é que você está, meu grande amigo? Estamos aí passando por uma represença. Quero deixar um grande abraço para você, toda a tua audiência, todos os meus amigos do coração aí, especial aí a minha filha Mália, minha filha Carolina, e também gostaria, Jorge, de deixar um grande abraço aí, um feliz aniversário aí para as duas irmãs aí. Uma, minha esposa Sandra, que no dia 21 esteve de aniversário, e outra, minha comadre, minha cunhada, Simari, que esteve de aniversário no dia 23. Jorge, se você me permite ali, Mariposa, que tenhamos todos um excelente começo de semana e fiquem todos com Deus. Positivo?
0: Positivo. Baita abraço aí na sintonia. Alô, Passo Fundo. Valeu, alemão. E o nosso abração aí, os nossos votos de muitas felicidades, muitos anos de vida aí pras aniversariantes então, né, Che? A Sandra, que aniversariou no dia 21, e a Simari, que trocou de idade ontem, dia 23, né? Ontem, sábado, dia 23. Muitas felicidades, muitos anos de vida, que Deus abençoe sempre aí com tudo de bom.
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0: Meu amigo Adelmo, na sintonia. Grande Adelmo, boa tarde, Adelmo.
3: Boa tarde, Jorge, tudo bom? Adelmo, podia rodar a música Caquinho de Vidro. Tudo bom, hein? Mas pro domingo. Tá legal, tá legal.
0: Beleza, essa aí, quando a gente vai rodar, a gente tem que consultar o Amarildão do povo, o Castor. Só que eu já falei com ele pessoalmente. Castor, como é que é a história do caquinho de vidro lá e tal? Tu não libera aí pra nós rodar mais à vontade? Não, né? Só tem uma exceção, pro Adelmo lá em Panambi, quando o Adelmo pedir, tu pode largar. Nem precisa me ligar, nem precisa me consultar. Então, então, Adelmo, já vamos que vamos aí com o caquinho de vidro. Baita abraço, meu amigo Adelmo. Alô, Panambi.

0: Aí, Jorge Costa, temos aí piada de pé na patrola. Podia botar uma do Milionário José Rico, qualquer uma deles aí, ficar de bom tamanho. Temos no aguardo aí, tomando uma gelada. Abraço e uma semana abençoada para todo mundo aí.
1: Baita abraço, esse é o nosso amigo Celso Perdoncini. Obrigado, meu amigo Celso, um grande abraço, hein? Tá no volume 12 aí, tá curtindo os modão, que maravilha, hein? Show de bola, valeu, Celso! Vamos lá então, seguindo por aqui. Vamos lá, chegando aí. Chovendo em meu olhar, João Paulo e Daniel.

0: Na Sola da Bota, Rio Negro e Solimões, 3 horas e 29 minutos.
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0: ó, a mensagem chegando aqui, ó. Mensagem chegando aqui. É da minha amiga Débora, hein? Boa tarde, Jorge. Roda aí a música do milionário José Rico, Sonhei com Você. E oferece para esse pessoal que está na lida descascando mandioca. O Alcides, o Matheus e a Lourdes. E estamos na sintonia do programa aí. A Sayra, a Débora e aqui na São José Operário. Um abraço e um bom final de semana aí pra você. Obrigado, Débora. Grande abraço, hein? Que legal, né? Olha, todo mundo pegando parelho, hein? Que legal, né, Tchê? Todo mundo pegando parelho aí, descascando mandioca. E na sintonia da Blau. Tá na Blau, tá legal. Valeu, Débora! Minha amiga Mari de Parambi tá com a gente. Tá na Blau, tá legal também. Grande abraço pra você, minha amiga Mari. Boa tarde.
1: De preto. Olá, meu amigo. Boa tarde. Jorge Costa, é a Mari do Parambi. Eu queria pedir a música Biquíni Preto. Vou pedir pra vocês da rádio, pra quem estiver na escuta. E pro meu amor, Valderi. Um abraço e um bom domingo pra você e tua família, meu amigo.
0: Valeu, Mari. Grande abraço pra você, hein? Bom domingo aí. Já vai estar rodando aí o Biquíni Preto. Show de bola.

0: Tá na Blau, tá legal, meu amigo. Meu amigo Graminha, acho que vai abrir os cadernos, hein? Acho que vai abrir os cadernos agora. Boa tarde, Graminha.
1: Viu, Jorge Costa? Roda a música Lago do Homem, Henrique Renner, pra mim, eu te abelico aqui a turma da Vanilla. Meus companheiros estão bebendo aqui, ó.
2: Viu, Jorge? Roda um aí pra nós aí, ó, Graminha. Roda uma pra nós aí, Chitãozinho, Choró, Seu Retrato. Se for possível também. Temos todos aí, Tá?
3: Jorge Costa, viu? Mandou uma música pra nós aqui no bar da Vanilda, aqui no bar do São José Operário, aqui, ó. Pode ser o Chitão de Choró, ou... quem lá que tu manda pra nós, teu gosto aí, velho.
0: Valeu, valeu, velho. Valeu, valeu, meus amigos aí no bar da Vanilda. Grande abraço aí, obrigado pela companhia. Já já vai estar rodando os modão aí, né? Show de bola, tamo junto, hein? Oi, Jorge. Se puder, toca pra nós aí, Chico Rei Paraná, um degrau na escada. Ofereço pro meu esposo, Selmo Wagner. Sou a Ana Paula de Panambi, estamos na escuta do teu programa, tá mil, tá na Blau, tá legal. Com o toque, hein? Amo você, Selmo. Tá aí o recado da Ana Paula. Obrigado, Ana Paula. Abração aí. Maravilha, 3h37 agora. Vamos lá, gente. Vamos dar um timezinho aqui pra informação, então. China envia astronauta para ficar um ano no espaço em missão rumo à Lua. Lançamento da Shenzhou 23 foca no estudo da microgravidade prolongada e prepara o país para o pouso lunar previsto até 2030. Acordo com o Irã deve eliminar o perigo nuclear e retirar urânio enriquecido, diz Netanyahu. O primeiro-ministro reiterou, porém, que a sua política e a do presidente americano permanecem inalteradas.
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Boa tarde, Eduardo Costa. Aqui é a Juscelene do Panambi. Eu queria fazer uma música pro meu esposo, o Paulo. Olhos Verdes. E pra minha sogra Marisa, do Panambi. Boa tarde, Jorge Costa. Aqui é a Juscelene do Panambi. Eu queria mandar uma música pro meu esposo, o Paulo. Mado Batista, Olhos Verdes. E pra minha cunhada Ana Paula. E pra minha sogra. E pro meu sogro Sérgio.

0: Eric Renner, Lágrimas de um Homem. Dos cadernos do Graminha e dos amigos lá no Bar da Vani. Grande abraço mais uma vez, 3 horas e 49 minutos agora. Os irmãos Bandeira com a gente, o Laerte e o Leandro. Grande abraço, o Laerte pediu aí Coisinha Bela pra ele e pra Liane lá de Panambi.
1: Minha coisinha bela.
0: E o meu amigo João Pedro Triquês. Ligou pra nós aqui o garoto, né? E ele pede a música Na Casa da Vovó, né, Xê? Isso aí, tá na audiência, tá na Blau, tá legal. Um abraço ao João Pedro Triquês.
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0: Vamos nessa então, hein? E a Loreci ligou pra nós também. Ela escuta o nosso programa lá. Tá escutando o nosso programa lá no interior de Ibirubá. Um abraço para você, Loreci. Ela pede a música Quase Me Chamou de Amor. Quase Me Chamou de Amor. E essa música aqui ela deixa pro velho Castor, hein? Deixa pro Castor aí com o toque, me liga. Ô, Castro, vamos ligando aí, pega o telefone. Tá aí o toque da Loreci, hein? Com o toque, me liga.
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0: Pablo!
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0: Quase me chamou de amor, hein? Dos cadernos da Lourdesi, lá interior de Ibirubá! Entendeu, entendeu, hein? E com essa pancada aí, tá na hora da gente botar o pé na estrada, hein? Vamos nessa então, hein? Finalizando aqui, mais um Sertanejão da Blau. Muito obrigado pela companhia, pela audiência, pelo carinho de sempre. E amanhã nos encontramos novamente aqui na 97.9 FM com os modão, na parte da noite aí, né? Com, a partir das 20, com os modão sertanejo aí pra embalar a sua noite, né? Só as melhores, só a seleção, só as credenciadas nos cadernos, você sabe como é que funciona, né? Beleza? Maravilha! Então, uma boa tarde, uma boa semana, né? Fica bem, fica na paz, que a semana seja abençoada aí pra todos nós, né? Beleza? Vamos sempre com fé, com muita alegria, com muita esperança, porque lá em cima tem alguém que zela por nós, né? Fica bem, fica na paz, fica na bênção de Deus. Um abraço carinhoso, boa semana e até domingo!

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1: Antônio Gabriel em mais um Agro Hit.
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3: 17 horas e 4 minutos.
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0: Dani Benuto, Menos é Mais, Matheus Fernandes.
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1: Guilherme Benuto, menos é mais e Matheus Ferreira.
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4: Obrigado, meu irmão.
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0: 18 horas e 4 minutos.
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0: 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Vou participar com você.
1: Obrigada, meu bem. Valeu, Zeca.
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0: Obrigado, BH. Bom demais.
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2: Mari Fernandes, Mari no Vazinho, ao vivo em BH.

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0: Uma salva de palmas, Fabinho Melo.
1: Noventa e sete ponto nove.

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0: Cacete,
1: véio. 20 horas e 9 minutos.
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0: Que delícia, hein?
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0: Valeu demais, um
1: livro. Valeu, Nando Mané.
0: Obrigado, meu irmão.
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